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Bom dia, bom dia, queridos, queridas, queridas ouvintes do Espaço Aberto, seu programa brasileiro aqui na Rádio Dryekland, na frequência 102,3 MHz no seu rádio, na frequência rdl.de na internet, para você ouvir onde quer que você esteja. A gente aqui de Freiburg, no sul da Alemanha, mas eu espero que você esteja nos ouvindo aqui em Freiburg, nos arredores e pelo mundo inteiro. Esse programa é para você que fala português ou curte ouvir um pouquinho de música brasileira, saber dos acontecimentos no Brasil e também ouvir falar de cultura brasileira. Tudo isso a gente tem hoje para vocês. E a gente começou com Ivan Lins, A Gente Merece Ser Feliz. Acho que é uma música que tem muito a ver com o atual momento pelo mundo inteiro. Eu não vou dizer só no Brasil, não só na Alemanha, pelo mundo inteiro. Então, com Ivan Lins, A Gente Merece Ser Feliz. E hoje, nesse domingo, tô aqui, Valéria, com vocês até o meio-dia. E antes de começar a contar tudinho que eu trouxe para vocês, a gente ouve mais um pouquinho de música.

Eu falei que hoje a gente tem muita coisa para contar para vocês, para comentar com vocês, e é claro que a gente não poderia deixar de falar do choque pelo qual a Alemanha inteira está passando depois das eleições no estado da Alta Saxônia, ou Saxônia-Anhalt, no leste da Alemanha. E aí você se pergunta por que a Valéria está falando hoje num programa de língua portuguesa que fala do Brasil, das eleições no leste da Alemanha. Então, pessoal, só para contextualizar, eu acho que é muito importante que nós, imigrantes que vivemos aqui na diáspora, na Alemanha, nos inteiremos do que acontece, do que está acontecendo na política atualmente. Nós temos instituições e uma democracia ainda funcionais no país, mas nós também precisamos nos preocupar e participar também das discussões. Afinal de contas, nós vivemos aqui, então essa discussão política também pertence a nós. O Partido Alternativa para a Alemanha, um partido que já foi classificado pelo Serviço de Segurança Nacional alemão como abertamente de extrema-direita, enfim, tem no seu programa pontos que tocam muito a vida de imigrantes. E aí você pensa às vezes: ah, mas eu vivo aqui regularmente, eu já tenho passaporte alemão, eu tenho uma vida regrada, eu não sou um imigrante bandido, que é o muito essa imagem do imigrante inimigo que esse partido nazista, neonazista, propaga. Não, você também pode ser atingido por essa ideologia caso esse país, esse partido tome realmente conta de todo o país, como é a meta deles. Foi falado no próprio domingo, dia 6, durante as comemorações da vitória desse partido na Saxônia-Anhalt, que essa eleição é apenas o primeiro passo para a conquista de toda a Alemanha. Um partido que discrimina mulheres, um partido que incentiva a misoginia, um partido que discrimina a comunidade LGBTQIA+, e que discrimina pessoas com deficiência, que tem planos de retirar a cidadania alemã de quem tem uma cidadania estrangeira. Então, esse não é um partido que está que representa os interesses da população que preza pela democracia, sem contar que eles fazem política para pessoas ricas. Eles criam uma ilusão para as pessoas de menos recursos, mas na verdade a ideologia e a política deles não é para nós, da classe trabalhadora, simples mortais. E essa estratégia, apesar de ser muito batida, já velha, todo mundo conhece, mas muita gente ainda cai nela, de que um partido de extrema-direita vai cuidar da classe trabalhadora. Esse partido, Alternativa para a Alemanha, conquistou quase 44% dos votos na Saxônia-Anhalt e vai ficar com 39 das 83 cadeiras no parlamento. A eleição não é direta, mas o partido que tem mais cadeiras no parlamento designa o governador do estado. Então, é isso que está em jogo na Saxônia-Anhalt. Então vamos ficar de olho. Nós, como imigrantes, precisamos participar do diálogo político local. Ontem nós tivemos uma manifestação na cidade de Freiburg e com certeza teremos várias em várias cidades da Alemanha. Então participe, porque
a participação de toda a sociedade civil no movimento pela democracia é muito importante. Sejam lá essas pessoas nascidas no país ou migrantes. Nós precisamos participar desse diálogo, dessa discussão na sociedade. Mas a gente também gosta de música e de cultura. Então, mais música para você. 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

Javan com Vesúvio. Javan que está passando pela Europa, está com uma turnê e se apresenta em várias cidades da Europa. No dia 23, em Hamburgo, na Elbphilharmonie. Dia 25, em Berlim, no Tempodrom. Depois vai para Utrecht, nos Países Baixos, em Zurique, na Suíça, em Paris, Londres, Lisboa e em Barcelona. Termina só no dia 13 de outubro essa turnê. Quem puder dar uma olhadinha, é a tour de comemoração de 50 anos de carreira e eu acho que vale muito a pena tentar participar de um desses shows. A gente se vê lá em Hamburgo. Quem é que vai para Hamburgo? Fala para mim. Quem vai para Berlim? Fala para mim também. Comenta com a gente lá na página do programa RDL Espaço Aberto no Facebook. Vai lá e conta para a gente se você vai a algum dos shows do Djavan aqui na Europa. No meu próximo programa, eu vou contar para vocês como é que foi o show dele lá em Hamburgo. Pessoal, e a confusão lá no STF no Brasil? O que que é aquilo? Tá um balaio de gato, tá um bafafá, tá uma casa da mãe Joana e ninguém mais sabe quem tá mandando em quem, quem é que tá desfazendo decisão de quem. Tá uma loucura. Agora parece que o Fachin deu uma decisão de que é ele que está mandando na bagunça, lá naquela zona, me desculpe a má palavra, naquela porra toda. A gente vai falar disso daqui a pouco, porque tá confuso demais. Eu acho que quando você ouvir o programa, já vai ter tido uma decisão nova. Então, vamos de música primeiro. O verão aqui na Alemanha está acabando já. No Brasil, o pessoal lutando com temperaturas baixas. Então vamos subir a temperatura com Jalperi agora.

É, pessoal, a gente faz aí brincadeira, eu fiz brincadeira com vocês antes de tocar a música do Jalperi, com esse balaio de gato aí que, que está acontecendo no Supremo Tribunal Federal, no STF, com essa briga terrível entre o ministro Alexandre de Moraes e o ministro André Mendonça, não é? E eu acho que é importante a gente perceber que essa briga aí não tem nada a ver com uma luta por justiça, por esclarecimentos de crimes e mesmo por moralidade. Essa briga tem muito mais a ver com interesses dos ministros do Supremo Tribunal Federal do que realmente com a busca por esclarecimentos. Porque a gente tem aí na berlinda dessa semana, Alexandre de Moraes, que está enrolado com o Banco Master por causa da sua esposa Viviane Barsi de Moraes. Aí tem o André Mendonça do outro lado, mas que também está envolvido com o Banco Master do Daniel Vorcaro, através do seu instituto, o instituto que ele criou para fazer negócios com instituições públicas. E aí a gente tem os que não estão na berlinda atual, Cássio Nunes Marques, também envolvido com o Banco Master, tudo amiguinho do Daniel Vorcaro, ou como diria Nicolas Ferreira, o deputado que preza pela moralidade e pelos banheiros femininos que não podem ser usados pelas deputadas trans. É um idiota esse. Sim, como ele diz, o Dani, né? Também envolvidíssimo com Daniel Vorcaro. Como eu falei antes no bloco sobre a alternativa para a Alemanha, os partidos de direita, como sempre, nas suas contradições, não é? E tem o Dias Toffoli também, que agora está um pouco esquecido, mas que também é todo enrolado com o Banco Master através do seu resort no Paraná, o resort Taiaiá. Mas a briga dos dois que estão na berlinda no momento começou com a Moraes e com a interação entre Moraes e Daniel Vorcaro, o dono do Banco Master, que vieram a público agora depois que André Mendonça, que é o relator do caso do Banco Master no STF, depois dele ter retirado o sigilo de parte de um relatório da PF. E aí ele pediu para o presidente da corte, o Edson Fachin, levar esse caso ao plenário. Porque essas conversas que foram reveladas indicam que o banqueiro Daniel Vorcaro recorria ao ministro Alexandre de Moraes para tratar de assuntos do seu interesse e da negociação de contratos. E ele pediu até que intercedesse junto ao diretor-geral da Polícia Federal, ao Procurador-Geral da República, tudo isso nas investigações sobre o Banco Master. Só que aí, depois dessa revelação, o Moraes reage divulgando relatórios da PF que apontavam supostas condutas irregulares de Mendonça na condução de casos na corte. Então, o que a gente tem é uma briga de cachorro grande, onde todo mundo quer o seu quinhão. A gente vai ouvir um pouco de música e eu acho que eu tenho aqui como explicar para vocês direitinho o que está acontecendo há um mês das eleições presidenciais no Brasil, que eu acho que é interessante você entender o que esse balaio de gato tem a ver com as eleições do mês que vem. Mas vamos ouvir música, né? A gente está aqui também para se divertir um pouco.

0: Chico Chico, filho da saudosa Cássia Eller, com As Folhas da Praça Paris. E aí, gente, a lista é enorme. Ele se apresenta em Berlim no dia 22 de novembro. Mas antes disso, dia 19, estará em Rotterdam, nos Países Baixos, Amsterdã também nos Países Baixos, aí depois de Berlim, né, ele está dia 19 em Roterdã, dia 20 em Amsterdã, tudo em novembro, 22 em Berlim, 24 de novembro em Londres, 25 de novembro em Dublin, na Irlanda, depois vai para Madrid, 26 de novembro, 28 em Genebra, dia 30 de novembro no Porto e dia 3 de dezembro em Ovar, também em Portugal, dia 5 de dezembro Lisboa, dia 7 de dezembro em Braga e dia 8 de dezembro volta à Espanha para se apresentar em Barcelona e dia 10 de dezembro ele encerra a turnê na Europa, cantando na Itália, em Milão. Então, para quem curte aí a música do Chico Chico, eu curto muito a música dele. Chico Chico é um novo talento aí da MPB que vale a pena ser ouvido. E como eu prometi no bloco anterior, vamos ouvir um trecho muito pequenininho da edição da semana passada do podcast Foro de Teresina, que explica de maneira bastante didática todas essas minúcias da crise no STF. Vocês vão ouvir agora o jornalista Celso Rocha de Barros.
1: Eu queria começar dando parabéns ao ministro André Mendonça pelo fato que o candidato dele a presidente acaba de empatar com o Lula nas pesquisas eleitorais. Eu não tenho bastidores o suficiente para discutir o que se passa dentro da alma do André Mendonça, mas o fato objetivo é que as medidas dele nas últimas semanas foram amplamente favoráveis a Flávio Bolsonaro. Se você é um brasileiro que só se informou pelos vazamentos do André Mendonça nas últimas semanas, você tem certeza que, número um, o caso Master é basicamente um caso de banqueiro safado subornando o STF, e você tem certeza que o caso Lulinha tem a mesma gravidade que isso. Se eu tivesse essas opiniões, eu também votaria no Flávio. Felizmente, eu leio imprensa profissional, entendeu? Eu leio as matérias da Ana Clara, eu leio as matérias do Breno, leio as matérias de outros jornalistas de alta qualidade, de maneira que eu não vou ser otário a esse ponto. Se você tem que situar isso que aconteceu durante essa semana dentro do que a gente já sabia do caso Master. Então, a gente está aqui discutindo essa história de Xandão, isso é um momento em que deu merda pro Vorcaro, o banco vai quebrar, ele já sabe que isso vai dar errado, aí ele vai comprar ministro do Supremo Tribunal Federal para livrar a cara dele. E aparentemente compra. Gostaria muito de estar errado, mas todos os indícios aqui sugerem que ele tinha um negócio altamente escuso com Alexandre de Moraes e talvez também com Toffoli e Cássio Nunes Marques. Agora, ele foi comprar ministro do STF porque o negócio já estava dando errado para ele. Então, essa história de Vorcaro com o STF é o final de uma história que eu aposto aqui com a produção que eu consigo explicar em menos de 5 minutos. Vamos lá. Daniel Vorcaro só virou banqueiro por causa do bolsonarismo. Banco Master é uma coisa que existe entre o Banco Central do Temer e o Banco Central do Lula. O Banco Central do Temer não deixou Daniel Vorcaro virar banqueiro. Ele foi lá e falou, quero ser banqueiro. O Ilan Goldfarb, presidente do Banco Central nomeado pelo Temer, falou, não dá, você é ladrão, sai fora. Ele voltou 6 meses depois, quando já era o Banco Central do Bolsonaro, deixaram ele virar banqueiro. Alguns anos depois, entrou o Banco Central do Lula, fechou o Master.
2: É bom dar o nome do presidente do Banco Central, Campos Neto.
1: Era o Roberto Campos Neto, que não tem indicação de crime dele, mas tudo isso aconteceu durante a gestão dele. Então, toda a história de Banco Master só existe durante o Banco Central do Bolsonaro. O Banco Central do Temer não deixou isso acontecer e o Banco Central do Lula parou esse negócio. Número 2. Quando deram autorização para o Vorcaro virar banqueiro, ele foi fazer o que ele queria fazer desde o início, que era sacanagem. Então ele começou a comprar políticos para que eles colocassem dinheiro público no Master. 19 entes federativos, entre cidades ou municípios, colocaram dinheiro de aposentado no Master ou beneficiaram o Master de alguma outra maneira, uhum. como foi o caso do PT baiano, que privatizou para o Master o Credit Sexta e deu uma série de garantias para o Master que ele usou para fraudar os funcionários públicos da Bahia numa série de empréstimos fraudulentos. Desses 19 entes federativos, 17 eram governados pela direita. Dá 90%, ou se você quiser ser chato, 89%. O maior desvio de todos, disparado, é o do governo bolsonarista do Rio, 4 bilhões. Tudo isso era pirâmide e, eventualmente, deu merda. Todos os partidos de direita, de alguma expressão, tentaram salvar o Márcio no Congresso desesperadamente através de uma série de picaretagens. 100% desses projetos foram apresentados pela direita. 100%. Não é 95%. É 100%.
2: Uhum.
1: Dos partidos que assinaram o requerimento que permitiria ao Congresso demitir o diretor do Banco Central, que estava prestes a barrar a operação com o BRB, e que é outro cara, indicado pelo Campos Neto, inclusive, mas que sai bem nessa história, 83% dos partidos que assinaram esse requerimento são de direita. O outro é o PSB, que também não sei por que está aí, porque não apareceu nenhum envolvido grande do PSB até agora. Nem o Lula, nem o Haddad, nem o Galípolo, nem a bancada de esquerda no Congresso tomaram qualquer iniciativa para salvar o Master. O principal esforço para salvar o Master veio pelo governo bolsonarista do Distrito Federal, do Ibanez Rocha, aquele mesmo cara que deixou o 8 de janeiro acontecer sem a polícia fazer nada. O Ibanez Rocha colocou no mínimo 8 bilhões para tapar o rombo do Master. Esse dinheiro era dinheiro público, dinheiro do Banco Master. Esse número só vai crescer. Ele mal começou a ser estimado. Aí, nesse ponto, o Master vê que vai quebrar e sai comprando juiz, e a gente chega nessa semana passada, quando a gente descobre como ele fez para comprar os juízes. Então, é muito importante você ter noção de que esses caras do STF que estão enrolados nisso são tudo safado mesmo, entendeu? Assim, você tem razão de ficar com raiva deles. Eles tinham que ser responsabilizados, mas eles chegam no final da história. O esquema do Master já está desenhado. Eu fiz um PowerPoint do Master alguns meses atrás, cara, e ele quase não muda. Essa semana ele não mudou nada. O desenho básico do esquema já está desenhado, a gente já sabe o que aconteceu.
2: O Celso vai passar a história do jornalismo como o homem que moralizou o PowerPoint.
1: Pois é.
2: Finalmente um PowerPoint
1: exatamente.
2: Que presta.
1: Então, por que isso é importante? Porque enquanto a gente está com a impressão de que isso é basicamente um escândalo do banqueiro safado subornando os caras do STF, o que cai entre nós já é um escândalo gigante. Sozinho, isso já é um dos maiores escândalos da história do Brasil. Mas antes disso, teve escândalos com muitos zeros a mais nos valores envolvidos, com dinheiro de gente muito

0: convocaram, o negócio quebrou, eles subornaram o STF e isso vai fazer eles subirem nas pesquisas. Então, os caras que fizeram essa mutreta toda do Márcio estão sendo recompensados por fazer isso com o que parece que vai ser uma vitória eleitoral gigante, mesmo se o Flávio perder, o que a gente não sabe se vai perder, está empatado. Então, a perspectiva atual é que quase todos os estados do Brasil sejam governados por partidos que assinaram o requerimento para demitir o diretor do Banco Central, que era contra o Márcio. Pouquíssimos estados, acho que dois ou três, têm chance real de serem governados por gente que não participou daquilo. Então, assim, o que está acontecendo no Brasil atualmente é trágico, cara. É um negócio bizarro, porque a gente está caminhando como sonâmbulos para uma eleição que vai ser decidida por um escândalo, o que várias eleições já foram, mas que os vitoriosos podem ser os caras que fizeram o escândalo.
1: Exatamente. Aqui é um novo PowerPoint, uma explicação irretocável. O ponto de fuga de estudo que você está falando é a figura de Flávio Bolsonaro, seu benefício direto na roubança do Vorkaro.
2: Pessoal, depois dessa explicação aí, se não deu para entender, vai ficar difícil mesmo, hein? Essa foi a explicação bem didática do jornalista Celso Rocha de Barros. Esse foi um trecho do podcast de política da revista Piauí, Foro de Teresina. O Foro de Teresina que eu recomendo muito. Ouçam, vão lá e ouçam o episódio completo. Isso aí foram 5 minutinhos, mas tem uma hora de muitas revelações no episódio da semana passada, de todas as semanas. Então, é super recomendável a gente se informar através de um veículo sério, de podcasts sérios. E vamos agora de mais música aqui no Espaço Aberto, seu programa brasileiro na Rádio Dreieckland. E agora vamos de samba.

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Pra Ser Só Minha Mulher, que é um clássico, foi um clássico de Rony Von, e agora com essa roupagem super dançante, com samba bem gostoso, na voz de Xande de Pilares. Eu adoro essa versão. Eu vou tocar um dia desses aí para vocês, as duas versões, e aí vocês falam pra gente lá no nosso grupo do Facebook, RDL Espaço Aberto, qual versão você prefere mais. A versão do Rony Von é muito legal, bastante emocionada, mas a versão pagodinho é uma delícia. Vamos dar umas dicas culturais aí para vocês, pessoal. E dessa vez, na semana que vem, no dia 20 de setembro, teremos brasileiras brilhando em Frankfurt. Elas vão se apresentar no foyer e no palco interno do Kulturgelände Protagon, que fica na Oberstrasse 57 em Frankfurt. Oberstrasse 57 em Frankfurt. O nome do local é Kulturgelände Protagon. E você encontra na internet, nas redes sociais, com esse nome, décimo Festival Internacional de Teatro de Mulheres, que eu traduziria assim, né? Porque em alemão é Zehntes Internationales Frauentheater Festival. E aí, dentro desse festival, que vai do dia 14 até o dia 20 de setembro, a gente tem no dia 20 de setembro, no próximo domingo, um salão de literatura feminista com vozes do Brasil. Então, vale a pena prestigiar se você tiver a possibilidade de ir a Frankfurt ou se você estiver na região. Então, dê uma olhadinha para conhecer as obras de Ana Graça Witkowski, da Maria Nazarello, a Betânia Ramos Schröder, a Rita Rios, Lilian dos Santos, Silvana Carvalho e da nossa querida Terezinha Malaquias, diretamente de Freiburg, para esse festival de teatro que terá, dentro do festival de teatro, essa noite, porque começa a partir das 18h30, um salão literário feminista com música e com vozes do Brasil. Então, todas as pessoas convidadíssimas para ouvir obras de cinco autoras brasileiras brilhando aí nesse festival em Frankfurt. Deem uma olhadinha na internet, a gente vai também colocar no nosso link no Facebook, né? Feministische Literatursalon mit Musik und Stimmen aus Brasilien. Tá assim em alemão e em inglês também, e os textos serão lidos em português com tradução para o alemão. Uma dica de literatura imperdível com vozes de mulheres brasileiras na diáspora. Vamos de mais música agora? Vou escolher algo bem especial para vocês.

E a gente já está terminando o nosso espaço aberto desse domingo com o reprise amanhã, na segunda-feira, e por uma semana na Mediateca da Rádio Draecland. 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O Espaço Aberto começou em 1996 e a gente, esse ano, completa 30 anos de transmissão. O Espaço Aberto é o seu programa brasileiro. É para você que fala o português, sendo do Brasil ou não, e que se interessa pelo Brasil, pela sua cultura, pela sua diversidade, pela sua música e pelos assuntos que são temas importantes no dia a dia brasileiro. E temos duas dicas antes da gente terminar o programa, e são duas dicas só para você marcar na agenda, mas já ver aí como é que você vai participar. Cooperation Brasilien, COBRA, ou em português, Cooperação Brasil, essa rede de apoio entre Brasil e países de língua alemã, terá a sua mesa redonda em novembro, dias 13, 14 e 15 de novembro, na cidade de Weimar, na Turíngia. As inscrições já estão abertas e vão até o dia 30 de outubro. Então, coloque aí na agenda, dias 13, 14 e 15 de novembro, em Weimar, na Turíngia, mesa redonda da Cooperation Brasilien, Cooperação Brasil, e você encontra a programação na página da internet em português e em alemão. As inscrições vão até o dia 30 de outubro. Marque aí na agenda. E o Cine Brasil está de volta, hein? Anotem aí também na agenda. Não vamos perder aí mais uma edição, a 21ª edição do Cine Brasil, depois da volta triunfal a Freiburg no ano passado, de 27 a 29 de novembro. Anote aí na agenda, assim que a gente tiver mais detalhes, a gente passa tudinho para vocês, lá no Comunale Esquino, de 27 a 29 de novembro. Marquem aí na agenda e daqui a duas semanas a gente se encontra de novo e com o nosso encontro eu te dou mais detalhes sobre esses dois super eventos. O programa de hoje teve a produção e a apresentação de Valéria, com o maior prazer de estar aqui com vocês. Espero que vocês tenham gostado do programa e eu fico por aqui desejando um ótimo restinho de domingo, uma semana melhor ainda. E deixando vocês, é claro, com música. Tchau, tchau, pessoal.